0: Es la hora 17, un minuto.
1: 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Cabeça dinossauro. Cabeça. Cabeça. Cabeça dinossauro. Pança de mamute. Pança de mamute. Pança. Pança. Pança de mamute. Espírito de porco. Espírito de porco. Espírito de porco.

sol, lareira acesa de ternura e vida. Sob a terra feliz, despejo o amor ardente. E estando a repousar sobre o vale, sentimos que núbil é a terra a transbordar de sangue. Que seu imenso seio, alçado por uma alma, é de amor como Deus, de carne como a fêmea. E túmido de seiva e de raios, encerra o grande formigar de todos os embriões. E tudo cresce, e tudo acende, ó Vênus,